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1: Daddy.
2: É tudo que eu preciso.